0: passada.
1: Misturadinho, mulher.
2: 3.
0: Que honra ter vocês aqui com a gente, alegria. Se liga aí.
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0: joga a mãozinha no céu, Manaus.
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1: Rayane Rafaela.

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0: 7 horas.
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9: Sete e sete.

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2: Há 20 anos eu ganhava a vida como motorista de táxi. Encontrei pessoas cujas vidas surpreenderam-me, enobreceram-me, fizeram-me rir e chorar. Nenhuma tocou-me mais do que a de uma velhinha que eu peguei tarde da noite. Era agosto, eu havia recebido uma chamada de um pequeno prédio de tijolinhos de 4 andares em uma rua tranquila de um subúrbio da cidade. Quando eu cheguei às 2h30 da madrugada, o prédio estava escuro com exceção de uma única lâmpada acesa numa janela no térreo. Assim fui até a porta e bati. Um minuto, respondeu uma voz débil e idosa. Uma octogenária pequenina apareceu. Ao seu lado havia uma pequena valise de nylon. Toda sua mobília estava coberta por lençóis. Não havia relógios, roupas ou utensílios sobre os móveis. Eu peguei a mala e caminhei vagarosamente para o meio-fio. Ela ficou agradecendo minha ajuda. Quando embarcamos, ela deu-me o endereço e pediu: o senhor poderia ir pelo centro da cidade? Não é o trajeto mais curto. Alertei-a prontamente. Eu não me importo, não estou com pressa, pois meu destino é um asilo de velhos. Eu olhei para o retrovisor, os olhos da velhinha estavam marejados, brilhando. Eu não tenho mais família. O médico diz que tenho pouco tempo. Eu disfarçadamente desliguei o taxímetro e perguntei: qual o caminho que a senhora deseja que eu tome? Nas 2 horas seguintes, circulamos pela cidade. Ela mostrou-me um edifício que havia, em certa ocasião, trabalhado como ascensorista. Nós passamos pelas cercanias em que ela e o esposo tinham vivido como recém-casados em outros tempos. Hoje, um depósito de móveis que havia sido um grande salão de dança que ela frequentara quando mocinha. De vez em quando, pedia-me para dirigir vagarosamente em frente a um edifício ou esquina. Ficava então com os olhos fixos na escuridão, sem dizer nada. Quando o primeiro raio de sol surgiu no horizonte, ela disse de repente: estou cansada, vamos agora. Viajamos então em silêncio para o endereço que ela havia me dado. Chegamos a uma casa de repouso. 2 atendentes caminharam até o táxi. Assim que ele parou, eu abri a mala do carro e levei a pequena valise para a porta. A senhora já estava sentada em uma cadeira de rodas. Quanto lhe devo? Ela perguntou, pegando a bolsa. Nada, respondi. Você tem que ganhar a vida, meu jovem. Há outros passageiros, respondi para ela. Quase sem pensar, eu curvei-me, dei-lhe um abraço. Ela me envolveu comovidamente. Você deu a esta velhinha bons momentos de alegria. Obrigado. Apertei sua mão e caminhei no lusco-fusco da alvorada. Atrás de mim, uma porta foi fechada. Ao relembrar, não creio que eu jamais tenha feito algo mais importante na minha vida. Nós estamos condicionados a pensar que nossas vidas giram em torno de grandes momentos. Todavia, os grandes momentos frequentemente nos pegam desprevenidos e ficam maravilhosamente guardados em recantos que os outros podem considerar sem importância.
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1: Momento paixão no show. 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

0: Sucesso com Rick Rangel, Pare e Pense. Nossa, último sucesso deste bloco. Vamos ali rapidinho, correndo, faturar. Já de volta.
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0: Agora são 7h29.
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0: 7h35, esse é o seu Manhã Melhor, que acabou de começar. Esse ainda é o nosso segundo bloco de Manhã Melhor, esperando pela sua participação, viu? Chico Rei Paraná agora canta Leão Domado, valendo pra Adelino, valendo também pra Nice.

0: Sucesso Escravo do Amor.
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0: Mulher é encontrada viva após tentativa de feminicídio em BH. O suspeito foi preso no norte de Minas. Uma mulher de 41 anos foi vítima de uma tentativa de feminicídio. Foi encontrada com vida na região da Serra do Rola Moça, em Belo Horizonte, nesta terça-feira. Ontem, dia 26 de maio, em uma ação conjunta da Polícia Militar e do Corpo de Bombeiros. O suspeito, de 52 anos, ex-companheiro da vítima, foi preso em Várzea da Palma, no norte de Minas, depois de confessar à polícia ter empurrado a mulher de um penhasco. A Polícia Militar informou que o crime ocorreu na manhã desta segunda-feira, dia 24. A vítima, identificada como Ana Cláudia Rodrigues da Silva, estava desaparecida desde então. O último contato com a família foi quando relatou ter encontrado o ex-companheiro enquanto levava a filha para a escola no bairro Pindorama, na região noroeste de Belo Horizonte. O suspeito alegou que a mulher teria entrado espontaneamente em seu carro e, em seguida, ele a levou até a Serra do Rola Moça, onde ameaçou com um canivete e obrigou a caminhar até a borda de um precipício de onde ela foi empurrada. No relato à polícia, o homem disse ainda que na queda ele percebeu que a vítima ainda estava viva e tentou descer o barranco para ajudá-la, mas desistiu por causa da vegetação densa e das dificuldades do terreno. Em seguida, fugiu e abandonou a mulher no local. Durante buscas no veículo que foi encontrado estacionado às margens da MGC 496, os policiais encontraram roupas, várias facas, o canivete usado para ameaçar a vítima e um aparelho celular embalado em papel alumínio, que, segundo a PM, prática frequentemente utilizada por criminosos na tentativa de dificultar rastreamentos via GPS. 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

0: Sucesso por Zezé de Camargo e Luciano, valendo pra vocês no comercial Campo Grande.
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0: Agora são 8 horas em ponto.
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11: Pessoal, lembrando que daqui a pouco vamos receber aqui no nosso estúdio o Diego Lopes. Ele vai falar a respeito de escritura de imóvel. Você irá saber de tudo, como fazer registrar seu imóvel. E daqui a pouquinho, a partir das 10h20.
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11: Lembrando que este é um projeto público, temos aqui participação com Rafael Maia.
13: Bom dia, Carla, aqui o Rafael Maia, aqui do Amigos Bar, aqui. Gostaria de ouvir Gine Gene, Bê pra Carai, que vai valer especialmente para Adelino de Tó. Alô, Adelino, vamos pegar subindo que descendo é contramão, aquele tchau, obrigado.
11: Valeu, Rafael, obrigada pela sua participação, sucesso com Gine Gene, valendo pra Adelino. 8 horas e 6 minutos.

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2: Agora vamos dar início ao nosso horóscopo deste dia 27 de maio. Começamos sempre com vocês do signo de Áries. É o momento ideal para dinamizar suas redes e trocar ideias. Na área afetiva, enfrente os conflitos com paciência e busque resolver pendências antigas. Você de Touro, tenha cautela nas decisões e relações profissionais para evitar julgamentos prematuros. Haja com flexibilidade para preservar a harmonia e proteger a sua imagem. Você de Gêmeos, é um excelente dia para focar na expansão dos seus horizontes e sair da rotina. Atenção redobrada com gastos impulsivos devido à sua tendência consumista estar mais aflorada. Você de Câncer, o dia pode exigir jogo de cintura para lidar com conflitos, especialmente no ambiente familiar. A generosidade será sua maior aliada para superar esses obstáculos. Léo Magalhães agora cantando Saudade de Nós Dois, valendo para nossa querida Dona Santa.

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2: De volta, pessoal, vamos para o nosso segundo bloco de horóscopo. Voltamos com vocês do signo de Leão. O encontro com o outro será revelador e sensibilidades podem aflorar. A sua força estará em abraçar as diferenças e evitar exigir aprovação o tempo todo. Você é de Virgem, um momento astrológico de poder ou tensões no trabalho e nas relações íntimas. O momento astrológico pede um esforço para estabilizar a sua rotina, focar na organização e finalizar pendências. Você de Virgem. No amor, conversas maduras resolvem mais do que críticas. Você é do signo de Libra. Cuidado com a disputa de poder ou tensões no trabalho e nas relações íntimas. O autocontrole será fundamental para não deixar que expectativas exageradas gerem discussões. E você de Escorpião, as mudanças de rota ganham força nesta quarta-feira. Busque estabilidade, evite se apegar à teimosia, o que pode atrasar seus planos financeiros ou de carreira. Daqui a pouco a gente volta para encerrarmos nosso horóscopo. Paulo Fernandes, com sucesso complicado demais.

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1: Voltamos para encerrarmos esse nosso horóscopo. Voltamos com vocês do signo de Sagitário. É hora de rever gastos e contratos. Desafios na convivência exigirão paciência, mas a vontade de quebrar estruturas antigas a favor de um novo propósito estará em alta. Capricórnio, o céu sugere uma pausa para revisar atitudes, zelar pela sua imagem e avaliar decisões. Foque no que realmente importa e mantenha os pés no chão. Você de Aquário, previsões apontam um bom dia para negociações, compras e vendas. Aproveite a autoconfiança para se expressar, mas não deixe que mal-entendidos gerem distanciamento. E Peixes, a sensibilidade estará em alta, fazendo com que alguns problemas pareçam maiores do que são. Aceite que nem tudo pode ser controlado e foque em organizar as suas finanças. Amanhã estaremos de volta com mais horóscopo do dia para vocês. Rick Renner cantando agora Casa de Caboclo, valendo para Cida e para Dil lá no rancho.

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1: Agora são 8 horas e 31 minutos.
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1: De volta com o nosso Manhã Melhor. Te lembrando mais uma vez que daqui a pouquinho eu vou receber aqui no nosso estúdio o senhor Diego Lopes, que vai falar a respeito de escritura

Diego Lopes vai falar a respeito da de escritura de imóvel, viu? Você vai saber de tudo como fazer para registrar seu imóvel. Diego Lopes e Jorge, da Escriturar Imóveis. A partir das 10 horas e 20 minutos, para você tirar todas as suas dúvidas, tá? Lembrando que este é um projeto público. 8h37, agora tem Felipe e Falcão com o sucesso Vidas Iguais.

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0: que cantou pra gente Bobo, antes ouvimos Guilherme Santiago, que cantou Casa Amarela.
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oitavas de final da Copa do Brasil. A CBF sorteou ontem, dia 26 de maio, terça-feira, na sede da entidade do Rio de Janeiro, os confrontos das oitavas de final da Copa do Brasil 2026. Além dos duelos, a CBF também definiu a ordem dos mandos de campo das partidas. As datas bases dos jogos ainda serão confirmadas pela entidade, mas estão previstas para ocorrer nos dias estipulados no calendário da competição. Na seção do nosso site, você confere lá os jogos de ida, oitavas da Copa do Brasil 2026, jogos de volta, que vão ser decididos em casa, confrontos das oitavas de final da Copa do Brasil 2026. É só acessar para essa e outras informações do esporte, que você pode ver e rever em nosso site, lirte.com.br. Agora tem Leonardo com sucesso, camisa branca, valendo para vocês no comercial Juramento.

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0: Agora são 9 horas em ponto.
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11: Já de volta, 9 horas e 36 minutos. Daqui a pouquinho, a partir das 10h20, receberemos Diego Lopes e Jorge, da Escriturário Imóveis, aqui na NIRT, que vai falar a respeito de escritura de imóvel. Você vai saber de tudo, como fazer para registrar seu imóvel. E este, lembrando que este é um projeto público, daqui a pouquinho, a partir das 10h20.
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11: Rony Rael com sucesso Poeira da Estrada.

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0: Caro amigo Chitãozinho e Chororó, participação especial com Marciano, valendo pra vocês aí em Campo Grande.
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0: Agora tem Eduardo Costa com o sucesso Anjo Protetor, valendo pra Juarez Prades.

0: À frente, que valeu para vocês, Nauchfrut Guimarães. Ouvimos Léo Magalhães, que cantou CDs e livros, mais um sucesso que valeu para vocês na Rua da Cigana, em especial para Dona Santa.
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0: Vamos faturar, daqui a pouquinho de volta. Agora são 9h31.
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0: De volta, meus amores. Daqui a pouquinho receberemos no nosso estúdio Diego Lopes e Jorge, da Escriturar Imóveis. Eles vão falar a respeito de escritura de imóvel. Você vai saber como fazer para registrar seu imóvel. Este é um projeto público, tá? Daqui a pouquinho, a partir das 10 horas e 20 minutos. Sucesso agora com o Amado Batista, cantando Cara de Santa. Sucesso valendo para Wilson, no Santa Laura.

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0: Tem sucesso agora valendo pra Ninga. Eduardo Costa cantando Eu Aposto.

0: Matheus, de Paulo e Paulino.
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0: Neste momento, fazendo 23 graus, com umidade relativa do ar em 62%. O céu parcialmente ensolarado, 4% é a probabilidade para chuva neste momento. O vento soprando a 6 km por hora, para hoje prometendo a máxima de 28 graus. Melhor.
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0: Raul Seixas agora com sucesso Dia em que a Terra Parou.

0: com Mano a Mano, que valeu pra Di Garotex.
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0: Te lembrando mais uma vez que daqui a pouquinho receberemos Diego Lopes e George da Escriturar Imóveis para falar a respeito de escritura de imóvel, tá? Você vai saber como fazer para registrar seu imóvel. Este é um projeto público, daqui a pouco a partir das 10h20. Agora são 10h03.
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rapidinho nosso quadro de aniversariantes do dia. Hoje, Marli Silva completando mais um ano de vida. Léo Ferreira de Juramento, junto com Clarice Santos de Juramento. Marcos Leandro de Guaraciama. É, Nayara Souza, Wesley Melo e Edinalva Pereira, daqui de Juramento. Nayara Souza, de Glaucilândia. A todos vocês, um feliz aniversário. Que a alegria do seu aniversário se espalhe por todos os dias deste novo ciclo. 10 horas e 11 minutos. Aproveito ao sucesso. Já vou aproveitar aqui, Tânia participando com a gente, parabenizando a filha dela, Clarice, pelo dia de hoje, pela passagem do seu aniversário. Pedindo sucesso com o Rick Renner cantando Mãe. Sucesso de Tânia, valendo pra Clarice.

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0: no seu rádio com sucesso Casa Amarela, que valeu para vocês no Cidade Nova.
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0: Como prometido, tá aí pontuais, viu? Jorge Henrique e também Diego Lopes já se encontram no nosso estúdio. Daqui a pouquinho começaremos a nossa entrevista com eles. Falaremos a respeito de escritura de imóvel. Você vai saber como fazer para registrar seu imóvel. Lembrando que este é um projeto público. É 10 horas e 19 minutos. Sucesso agora com Netinho Oficial. Cantando pra gente, Professorinha.

0: 10 horas e 24 minutos, ouvimos sucesso com Netinho Oficial, que cantou Professorinha. Já a pedido dele, viu? Esse aqui foi com o Diego, não foi? Foi a pedido de Diego? Diego ou George? Vocês não vão falar no microfone, não?
1: Já tá funcionando?
0: Já! Vamos lá!
1: Bom dia, cara.
0: Assim,
1: vamos botar uma energia aqui,
0: é,
1: né?
0: Eu tô perguntando assim, se esse sucesso foi a pedido de Diego Lopes ou de Henrique? George Henrique, eu confundi.
2: Foi a pedido de Diego Lopes.
0: Isso, Diego Lopes já participando com a gente, estamos com eles aqui nos nossos estúdios. É, George Henrique e Diego Lopes. George Henrique é advogado, Diego Lopes, diretor comercial, tá? Podem se apresentar, meninos.
1: Obrigado, é com essa energia contagiante que a gente gosta de começar amanhã, viu, Carla? Primeiramente aí, bom dia.
0: Bom dia
1: a todos, bom dia aos ouvintes aí da Rádio NIST, bom dia à população de Juramento. É com muito prazer, muita honra, muita humildade que hoje estamos aqui para falar de um assunto muito importante, que é a regularização dos imóveis, escritura pública. Às vezes é aquele tema meio complicado, né? Que fala regularização, que diabo é isso, meu Deus do céu? Que trem complicado, vai mexer com cartório? E não. Hoje nós viemos falar e simplificar essas informações.
0: É, muito bem. Ó, pessoal, lembrando a vocês de casa que vocês podem também tirar suas dúvidas, tá? Manda pra cá sua mensagem de texto, seu áudio também, pode ser áudio, no 99967-1049. Vamos falar sobre sobre a regularização fundiária e, que é o mesmo, né, de regulamentação de imóveis. É, o que é a regulamentação fundiária, os meninos?
1: Bom, vamos então falar um pouquinho aí, já iniciar nesse tema, né, de regularização de imóveis, de escritura. É, hoje eu brinquei com você aí falando de qual o documento mais importante da vida civil, né? O primeiro documento mais importante da vida pública.
0: Foi.
1: E aí você falou o que era?
0: É, a certidão de nascimento.
1: Isso, a certidão de nascimento. Segundo dados oficiais de pesquisa da ONU, o segundo documento mais importante depois da certidão de nascimento, que é claro, é a escritura do imóvel. Hoje nós vivemos em um país que ele realmente, desde 1500, desde a descoberta do Brasil, existe essa bagunça imobiliária, quem é dono de quê, quem não é dono. E, na verdade, mais de 90% dos imóveis estão irregulares. Mais de 90% dos imóveis não têm matrícula. E não é um problema só daqui da cidade de Juramento. É um problema de várias outras cidades. Porém, nós não podemos ficar na informalidade. Eu dou um exemplo, Carla, muito fácil. Eu gosto de simplificar, apesar de ser advogado, eu me considero empreendedor, né, de reúvo, de regularização. Então, essa informação ela chega para pessoas que têm mais esclarecimento, para pessoas mais simples, mais humildes. A escritura do seu imóvel é igualzinho você comprar um carro e uma moto. Eu dou a diferença de posse e propriedade. E você vai entender a diferença da posse e da propriedade. Hoje, a maioria das pessoas tem a posse do imóvel, ele é um posseiro. Ele comprou por recibo de compra e venda, é uma herança que ele deixou de fazer, né, que não fez o inventário e foi passando de geração em geração. Quando você compra uma moto, Carla, você compra uma moto irregular. Você compra uma moto sem documento ou documento atrasado. Você compra ela do mesmo preço?
0: Não.
1: Não, você compra ela mais barato e você não tem a garantia, ela não é sua. Você tem o quê? Você tem a posse dela. Você comprou e pagou. Comprou e pagou, é seu? Você tem a posse. Você detém a posse daquele bem. Se ela estiver embananada, que a gente fala, né, cheia de dívida, atrasada, documento, se você for parado em uma blitz, você vai ter seu bem apreendido.
0: Sim.
1: Com o imóvel, é semelhante. Você só não consegue sair por aí e ser parado em uma blitz. Mas você pode perder o seu imóvel. Você pode ter problema com um vizinho, com uma briga judicial. Quando você comprou essa moto, você comprou ela em nome de outra pessoa. Vamos colocar que Carla comprou uma moto em nome de João, lá de São Paulo. Comprou uma moto barata. E aí acabou que João, lá em São Paulo, ele tinha uma empresa e deixou de pagar seus funcionários. Aí ele teve uma ação trabalhista. Ele vai sofrer uma execução. Quando executar, vão procurar os bens de seu João e vai encontrar o quê? A motinha que Carla comprou. Aí o juiz vai decretar a busca e a apreensão, vai bater lá no portão da casa de Carla e falar, opa, peraí, você comprou, mas você não é, mas eu sou dona, não. O dono é seu João. Então você pode perder o seu bem, sofrer uma execução, gastar com advogado, gastar com várias custas para regularizar o seu imóvel. Então essa aí é a diferença inicial de posse, propriedade. E aí meu amigo Diego também vai falar aqui sobre a importância de regularizar os imóveis.
0: É, daqui a pouquinho Diego vai falar sobre a importância de regularizar os imóveis. Gostei, viu? Falou de forma muito clara. Daniel, vamos ouvir um pouquinho de Daniel antes de irmos para o nosso próximo intervalo. Continue ligadinhos. Lembrando que vocês podem tirar suas dúvidas no 99967-1049.

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11: Já de volta com o nosso Manhã Melhor, 10 horas e 40 minutinhos para você que ligou o seu rádio agora. Estamos falando sobre a importância de ter o seu imóvel regularizado. Aqui no nosso estúdio, o advogado Jorge e o diretor comercial Diego Lopes. Pessoal, você que tiver suas dúvidas, pode ligar para cá, pode mandar sua mensagem de texto, seu áudio, no nosso contato 999-67-1049. Esse é um projeto social com apoio institucional da Prefeitura Municipal. Agora vamos falar, meninos, qual o procedimento para o morador obter a escritura registrada em cartório?

0: Vai.
1: Bom dia.
0: Aí, você pode falar, Diego. Agora é Diego, né?
2: Bom dia, cara. Bom dia, você de Juramento, você que está acompanhando aí a programação da NIST aqui em Juramento, você que está no carro, você que está no campo. Nós estamos aqui hoje para tirar a dúvida de todo mundo. E você que tem interesse, já manda a sua pergunta que a gente vai estar tirando essa dúvida. Qual a importância de estar regularizando o imóvel? A importância, não diferente de algumas coisas que George já tocou antes da música tocada, a importância é que você não ter essa escritura registrada no cartório não só não traz benefício para o proprietário, no caso do posteiro, né, George? Que tem a posse, não tem a propriedade. A diferença é aquela importância que o Jorge falou anteriormente, dos documentos, do nascimento e da escritura. Uhum. Isso faz trazer dignidade social e desenvolvimento para a cidade. Das partes técnicas, Carla, eu gosto muito que o doutor Jorge fala. Eu quero falar mais com o povo, sabe?
0: Okay.
2: O que na rua isso gera para a população? Uhum. O desenvolvimento social e para dignidade também. Muita gente, às vezes, você quer ter, George, você quer ter um financiamento. Eu tenho uma filha que quer fazer uma faculdade. O banco me pede um fiador e pede para mim um bem no meu nome. Eu não tenho esse bem. Eu perdi agora a oportunidade de minha filha estudar por conta de eu perder a oportunidade de fazer uma regularização do meu imóvel. E a oportunidade que a escritura imóvel está trazendo agora para Juramento, junto com esse apoio institucional da prefeitura, o benefício não é só de quem está em Juramento. Você que tem imóvel aqui, mas mora em Montes Claros, é importante também que te alcança também. Uhum. Você, Carla, Gabriele, seus pais, você de Juramento, onde quer que seja. Para quem que é? É para todos. Porque a condição que a gente faz, né, Jorge? A condição que a REURB dá para que você consiga regularizar seu imóvel, ela é ampla demais. Nós trabalhamos de maneiras infinitas, se falar assim, de alcançar. Se a pessoa não pode regularizar de uma maneira, nós vamos buscar a forma que ele consegue adquirir essa escritura. Eu conheço casos, Jorge, no trabalho que nós já fizemos, de cidadezinhas menores, onde não tinha nem banco. Após a regularização, Carla, nós conseguimos levar para lá Sicoob, Caixa Econômica, chegou até farmácias, sabe? Chegou consórcios. Então, a importância da gente regularizar. Traz esse olhar técnico de outras instituições, de banco, traz de consórcios, até de imóveis, de carro, de moto, porque agora tem liquidez, né? Você tem um bem financiável. Sim. Essa é a importância, uma das importâncias de ter o imóvel regularizado.
0: Ok, pessoal, lembrando mais uma vez que vocês podem tirar as suas dúvidas através do telefone 9967-1049, tá? Estamos falando sobre a importância de ter o seu imóvel regularizado. 10 horas e 44 minutos. Daqui a pouco a gente volta com Diego e com George. Sucesso primeiro. Vamos curtir aqui primeiro o sucesso com de Paulo e Paulino, cantando Malu.

0: César Menotti, Fabiano com sucesso, faz ela feliz.
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0: Pessoal, como prometido, Diego e Jorge Henrique nos nossos estúdios, estamos falando sobre a importância de regularizar o seu imóvel. E chegou perguntinhas aqui pra gente, você que tem dúvidas, pode mandar sua pergunta no 999-67-1049, que o advogado Jorge Henrique vai esclarecer para vocês. E a que chegou para nós é o seguinte, Jorge. Bom dia, Carla, bom dia. Gostaria de saber quais são os erros mais comuns na hora de comprar um imóvel.
2: Olha, a pergunta é bem interessante. Os erros e os perigos mais comuns. Pessoal, a maioria das pessoas que compram hoje, compraram, né? Às vezes já está mudando muito, é o recibo de compra e venda. E jurava que estava registrado em cartório porque tinha um reconhecimento.
3: Vou virar ele.
4: Oi?
3: Isso. Pronto. Ótimo, excelente pergunta. Excelente pergunta. Porque é uma dúvida de muita gente. Dúvida de um é dúvida de vários. Olha, o pessoal ainda compra, né? Comprava muito mais no recibo de compra e venda. O famoso recibo de compra e venda, reconhecido firma no cartório. E as pessoas muito simples acreditavam que esse imóvel estava regularizado. Só porque tinha a firma reconhecida. A firma é o quê? A assinatura. Só porque tinha aquele selo do cartório e a assinatura em um contrato, ele acreditava que era o dono e ele não era o dono. Então, este é o erro, um dos erros mais comuns na hora da aquisição de um imóvel. Achar que ele está regularizado e não está. E para resolver essa situação, a gente fala que dá muito trabalho, né? Muitas pessoas acham que dá aquela trabalheira toda. Trabalho é fazer errado, é começar errado. E o que começa errado dificilmente termina certo. Então, hoje, quando você compra no recibo de compra e venda, você só tem a posse. Então, aí nós temos duas saídas. É fazer pela lei da REUB ou por outros procedimentos semelhantes ao USCAPEão.
0: E agora a gente quer saber, então, o que é a REUB, a diferença, né, do USCAPEão.
3: Pronto, ótimo. Ô, Carla, a diferença é o seguinte. São modelos, modalidades de regularização diferentes, mas que elas se conectam, vamos colocar assim. Hoje, para você regularizar esse imóvel que você comprou errado, você comprou só no recibo de compra e venda, você deveria ter comprado um imóvel que tem escritura, registrado em cartório. Lá no cartório vai ter uma matrícula, que é como se fosse o CPF do imóvel, e tem que estar no seu nome, ponto final. O objeto final da regularização de imóvel é a escritura registrada em cartório. Não estando lá no seu nome, lá no cartório de imóveis, que é lá em Montes Claros, né, da Rosiane, da doutora Rosiane, se não tiver, você está irregular. Como é que faz para resolver isso? Se você tem a USCAPEão, aí nós vamos analisar a posse, você vai procurar um advogado

0: a simplificar. Ela esquece o passado, esquece que você não fez inventário, ela regulariza e titulariza a posse da pessoa. É quem está na posse do imóvel. Claro que tem toda a segurança jurídica para que isso aconteça. Então, não é à toa que nós estamos aqui hoje, prestando essas informações, esse esclarecimento. Inclusive, agradeço aí, né, não poderia deixar de agradecer, este apoio institucional da Prefeitura Municipal de Juramento, que está preocupada realmente com a grande desregularização, né, com a irregularidade do município, porque hoje tem que trazer vantagens para facilitar para o povo, não dificultar. E a Prefeitura, neste cenário, realmente ela preocupa, porque hoje é uma obrigação, não é porque ela quer também, não é porque tem os gestores e gestores. Tem gestores que já estão correndo atrás, eles estão antecipando, né, trazendo aí uma facilidade na hora de regularizar. Então, a USCampeão, ela é uma modalidade que ela tem que lavrar uma ata notarial, tem que passar pelo cartório, a extrajudicial ou a judicial pelo juiz. Imagina aí o juiz decidir. Quando que ele vai decidir sobre um litígio ou um problema de regularização fundiária? Ele demora muito, anos. E pela REURB, não. A REURB tirou o poder um pouco, né, descentralizou um pouco do poder do cartório. E aí ela coloca prefeitura, uma empresa, né, privada de regularização fundiária, que acelera mais o procedimento, né, que trabalha em forma de mutirão e leva ao cartório no registro final. Então fica, reduz a REURB e consegue reduzir até 80% do valor de uma regularização de imóvel.
1: Ok, pessoal, daqui a pouquinho a gente vai conferir como a Escriturária Imóvel realiza esses mutirões, tá? Daqui a pouquinho. Você tem um tempinho ainda para mandar sua pergunta no 999-67-1049. Estamos falando sobre a importância de ter o seu imóvel regularizado. Lourenço Lorival agora.

0: Oficial.
1: Agora bem rapidinho, vamos agora finalizar. Vamos finalizar a nossa entrevista com o Jorge Henrique, com o Diego Lopes, também diretor comercial da Reurb, né, Diego? Da Reurb, Diego?
0: Isso. Está escriturar imóveis.
1: Isso, escriturar imóveis. Como a escriturar imóvel realiza os mutirões, Diego?
2: Bom dia para quem não estava na audiência, né? Diego Lopes falando aqui, sobre a escriturar imóveis. O nosso trabalho, ele acontece em três etapas, Carla.

0: outras etapas preliminares também acontecem, que a gente vem conhecer o município, antes de fazer todo o nosso script de atendimento, a gente vem, conhece o município e entende se há, de fato, a demanda de regularização. Se já foi iniciado, se já foi instaurada a REURB no município. Caso não tenha, a gente vem com consultoria, com toda essa equipe técnica, desempenha um papel fundamental, que é identificar os núcleos. Quais são os núcleos? Núcleos, nós falamos núcleos, é bairro. Falando de maneira bem, bem aberta, bem simples, os núcleos são os bairros. Todo, mais uma vez, todos os moradores de Juramento, eles já estão convidados para todas as etapas. E é muito importante que receba bem a nossa equipe. Nós, né, nós estamos
1: com a data ainda a marcar, né?
0: É, acredito que hoje a gente vai estar fazendo essa data, né? É,
1: tá.
0: Na sexta-feira nós estaremos alinhando com a prefeita e com a equipe que será montada a data do mutirão.
1: Okay.
0: Nós, como a gente trabalha? A gente vem, explica para a prefeitura, né, para os interessados e as partes que são necessárias.

0: acha que conhece. Porém, não diferente em qualquer, todos os lugares. Mas aqui já foi dado início o trabalho de regularização. E agora nós viemos aqui para finalizar. Okay. No início não foi com a gente. Nós vamos fazer esse apoio institucional já firmado. Já conversamos. Sexta-feira nós vamos definir datas. Já teve uma prévia semana passada na Câmara dos Vereadores, onde nós explicamos a importância do apoio deles também, porque a voz do povo são eles. Eles que trazem para o prefeito e para o executivo quais são as demandas. E uma das demandas, em juramento, George, que nós que já fizemos esse levantamento, é a população pedindo como faz para escriturar de maneira mais simples e mais em conta. A escriturar imóvel é a solução. Nós vamos trabalhar como? Apoio institucional, a gente faz a reunião, chamamento público, reunião comunitária, em um lugar, um espaço público, onde nós vamos explicar como funciona, quais são os direitos, quem tem direito, como nós vamos trabalhar, quais são as etapas e, posteriormente, nós iremos agendar.
1: Isso.
0: Esse é o diferencial da escritura imóvel, agendar individualmente um horário, porque é uma coisa, nós vamos trabalhar com sonho, nós vamos trabalhar com quem, de fato, necessita e quem tem vontade. O maior interessado não é a prefeitura.
1: É.
0: O maior interessado é o proprietário, entre aspas, que hoje é posseiro. Mas nesse dia, onde nós iremos encontrar com eles, nós iremos explicar tete a tete, porque é individual. A necessidade sua é diferente da de João, da de Maria, da de Ivete. Como vai ser? Qual o tamanho do seu terreno? O valor é específico. Aí eu sou rural, então nós temos que fazer outra tratativa. Então, nessa hora, do tete a tete, comigo, com o George, com os outros da equipe, vai explicar, vai contar a dor e nós vamos ali compadecer, né? E nós vamos oferecer a melhor solução. Eu queria que o George falasse um pouco sobre isso, rapidinho, só para finalizar, sobre como funciona esse tete a tete, o que mais atende, George? Eu também entrevistando, como é que funciona? O que faz?
2: Eu gostei que o Diego, ele é polivalente, né? Eu tô achando que ele já trabalhou em rádio, cara. O que você acha?
1: Também tô. Muita intimidade.
2: Parabéns, falou muito bem. Muito simplificado. E a voz do povo aí mesmo. Olha, como você já explicou, a primeira coisa que nós, né, o primeiro passo aí, é a população entender como funciona o projeto. E é nessa reunião que nós vamos fazer uma reunião pública para explicar, né? Como é que é a demanda, como que funciona os procedimentos e as etapas. Depois, nós marcamos um mutirão de cadastro. Esse mutirão é onde a gente consegue reunir mais rapidamente as informações. Nesse mutirão, nós vamos fazer um estudo, uma análise de viabilidade, identificar cada morador que já quer regularizar, que já está preocupado com a regularização, e depois fazer um atendimento novamente individual. Esse atendimento individual é onde ele vai apresentar a documentação, nós vamos escutar, né, a história e analisar a melhor forma de regularizar aquele imóvel. Por isso é importante a participação da população, aproveitar essa oportunidade. E o Diego foi muito categórico com a Câmara de Vereadores, que eles são representantes do povo, né? Eles são a base realmente aí da sociedade, onde eles têm contato mais direto com a população. Então, é um tripé, aqui não tem, né, situação ou oposição. A prefeitura, ela é muito transparente com a equipe e com os profissionais. Então, eles querem mesmo o bem geral da população. E o primeiro mito, eu já vou tirar aqui o primeiro mito. Que muita gente fala, está querendo fazer só para arrecadar imposto. Mentira, o IPTU, para ele ser cobrado, o fato gerador que a gente fala para cobrar IPTU é só o imóvel existir, não precisa ter escritura. É pelo contrário, quanto mais pessoas, né, estiverem aí regular, menor é o valor cobrado, menor é o índice, né, que pode vir a subir. Então, assim, são inúmeros benefícios, inúmeros. Se eu listar aqui, não vou ficar falando o dia inteiro.
1: Mas a gente vai ter oportunidade, se Deus quiser, de vocês voltarem aqui, viu, os meninos?
2: Pronto, então gostaria já de agradecer o espaço. Gostaria de agradecer a população. Obrigado, viu, Carla, e os ouvintes e a população aí de juramento. A Neste FM está de parabéns, bem representado aí por sua equipe. Muito obrigado e até a próxima, né, Diego?
1: Obrigada, Jorge. Diego fazendo bom trabalho. Esse é o projeto social com apoio institucional da Prefeitura Municipal. E a gente espera que eles retornem aqui de novo, viu, Diego?
0: E se nós vamos estar voltando aí numa próxima oportunidade, agradecer aí a pessoa da prefeita Marlene, o Finanço, o Genil, todos aqueles que nos receberam com excelente apresentação, Yasmin na recepção lá também, todos aqueles que nos receberam, Carla, Dilson Júnior, agradecer o espaço.
1: A gente agradece. Conta com a gente. Sempre que quiser, sempre que precisar.
0: À disposição. Vão ouvir muito a nossa voz, vão ver o nosso rosto aí na rua.
1: Isso aí, precisamos de entretenimento.
0: Que Deus abençoe. Bom
1: trabalho. Obrigada. Boa sorte para vocês, bom trabalho para vocês também.
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1: E a vocês de casa, vou me despedindo de vocês também, viu? Obrigada pela sua companhia, obrigada pela sua participação. Amanhã, a partir das 7, estamos aqui, se Deus quiser. Um forte abraço, um ótimo restinho de manhã, de quarta-feira, e até amanhã.
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Bom dia pessoal, já estamos no ar. Um ótimo dia para todos nós. São exatamente 11 horas e 17 minutos. Um alô para todos vocês que estão nos acompanhando aqui na nossa Rádio NIRT. Começa agora o nosso programa NIRT, eu e você, encerrando o nosso final de manhã e iniciando o nosso início de tarde. E vocês ouviram a música Eu Juro, sucesso de Leandro e Leonardo, o primeiro sucesso do nosso programa de hoje. A posição correta de uma árvore torta. Por que temos essa mania, querer consertar o que achamos errado? Um dia, diante da velha árvore torta, um pinheiro todo vergado pelo tempo, o sábio da aldeia ofereceu a sua própria casa para aquele discípulo que conseguisse ver o pinheiro na posição correta. Todos se aproximaram e ficaram pensando na possibilidade de ganhar casa e o prestígio. Mas como seria enxergar o pinheiro na posição correta? O mesmo era tão torto que a pessoa candidata ao prêmio teria que ser, no mínimo, contorcionista. Ninguém ganhou o prêmio e o velho sábio explicou ao povo ansioso. Quer ver aquela árvore em sua posição correta? Era vê-la como uma árvore torta. Só isso. Nós temos em nós esse jeito, essa mania de querer consertar as coisas, as pessoas e tudo mais, de acordo com a nossa visão pessoal. Quando olhamos para uma árvore torta, é extremamente importante enxergá-la como uma árvore torta, sem querer endireitá-la, pois é assim que ela é. Se você tentar endireitar a velha árvore torta, ela vai rachar e morrer. Por isso, é fundamental aceitá-la como ela é. Nos relacionamentos, é comum um criar no outro expectativas próprias. Esperar que o outro faça aquilo que ele sonha, e não o que o outro pode oferecer. Sofremos antecipadamente por criarmos expectativas que não estão ao alcance dos outros. Por que temos essa visão de consertar o que achamos errado? Se tentássemos enxergar as coisas como elas realmente são, muito sofrimento seria poupado. Os pais sofreriam menos com os seus filhos, pois conhecendo-os não colocariam expectativas que suas vidas, na vida dos mesmos, gerando crianças doentes, frustradas, rebeldes e tão vazias. Tente, pelo menos tente, ver as pessoas como elas realmente são. Pare de imaginar como elas deveriam ser, ou tentar consertá-las da maneira que você acha melhor. O torto pode ser a melhor forma de uma árvore crescer. Não crie mais dificuldades no seu relacionamento. Não crie mais dificuldades no seu relacionamento. Se vemos as coisas como elas são, muitos dos nossos problemas deixam de existir, sem mágoas, sem brigas e sem ressentimentos. E para terminar, olhe para você mesmo com os olhos de ver e enxergar as possibilidades, as coisas que você ainda pode fazer e não fez. Pode ser que a sua árvore seja torta aos olhos das outras pessoas, mas você pode ser a mais frutífera, a mais bonita, a mais perfumada da região. E isso não depende de mais ninguém para acontecer. Depende só de você. Esse foi o nosso Pensa NIRT. Fiquem agora com a música Viajante Solitário, sucesso de César e Paulinho.

0: vocês ouviram a música Como a Lua e o Sol, sucesso de Deja Vu. Agora são exatamente 11 horas e 29 minutos.
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0: E vocês ouviram Amado Batista com a música A Saudade Tá Doendo.
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0: Mulher jogada de penhasco em BH já havia pedido socorro à polícia anteriormente. A diarista Ana Cláudia Rodrigues da Silva Souza, de 41 anos, encontrada viva depois de ser jogada em um penhasco na Serra do Rola Moça, na região metropolitana de Belo Horizonte, já havia recorrido às autoridades para tentar se proteger do ex-companheiro. Dias antes de desaparecer, a mulher registrou boletim de ocorrência para relatar uma rotina de perseguições e ameaças que vinha sofrendo desde o fim do relacionamento de 12 anos com o suspeito, de 52 anos. O pedido de socorro formalizado por Ana Cláudia ocorreu na noite de 20 de maio, quando ela procurou a polícia para pedir socorro e solicitou com urgência uma medida protetiva. No relato, ela explicou que o homem não aceitava a separação, ocorrida em fevereiro deste ano, e passou a persegui-la em seus locais de trabalho. Entre os episódios narrados, o suspeito chegou aí ao bairro Mangabeiras para tentar entrar na casa de um dos patrões da vítima e foi flagrado por câmeras de segurança rodando outro imóvel no bairro Castelo. A situação se agravou no dia em que a vítima decidiu buscar ajuda policial. Após devolver a filha do casal, de 9 anos, na casa da avó, o homem iniciou uma discussão e, em seguida, ligou para o celular pelo celular da criança para ameaçar a ex-companheira. "Você vai me pagar, você desgraçou com minha vida", disse ele, conforme o registro oficial. Essas e outras notícias você pode ver e rever no nosso site, que é o nirt.com.br. Fiquem agora com Felipe Falcão com a música Que Pena.

0: realizar. É a vitória, é a glória. Graças a Deus, estamos aqui realizando o nosso sonho. Obrigado a cada um de vocês por tudo isso.
1: Fica registrado aqui um trabalho feito com muito amor, com muito carinho, de Felipe Falcão e sua produção. Muito obrigado a cada um de vocês que veio de repente. Muito obrigado a cada um de vocês que de repente participou desse trabalho. Esse trabalho chama vitória, alegria. E nós queremos agradecer a você, Brasil. Muito obrigado a você, Brasil. Que lindo! Obrigado! Um beijo no seu coração. Obrigado, Deus.
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0: vocês ouviram Camilo Paggio com a música Bote o Povo pra Dançar. Agora são exatamente 12:00.
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E vocês ouviram Eduardo Costa com a música Chama Ela Pra Mim. Boa tarde. E a pedido de Eva Cristina, fiquem com a música Chamou, sucesso de Léo Magalhães. E logo em seguida, vocês ficam com as músicas No Hospital, sucesso de Amado Batista, e Nada Mudou, sucesso de Di Paulo e Paulino, sucesso valendo para a mãe de Eva Cristina.

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0: E vocês ouviram Eduardo Costa com a música Chamou, Amado Batista com a música No Hospital e de Paulo e Paulino com a música Nada Mudou, sucesso valendo para Eva Cristina e sua mãe na nossa escuta. Obrigada pela preferência e participação de sempre.
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0: E vocês ouviram a música Desejo de Amar, sucesso de João Paulo e Daniel. Agora são exatamente 12:30.
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0: E vocês ouviram Paula Fernandes com a música Pássaro de Fogo.
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0: Agora são exatamente 12:46 e nessa quarta-feira, 27 de maio, em Juramento, está 25 graus Celsius, 6 km de vento e 42% de umidade. E o tempo pode variar de 16 a 27 graus.
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0: E vocês ouviram a música Amar, sucesso de Amado Batista. Agora são exatamente 1h01.
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0: ouviram a música Velha Porteira, sucesso de Chico Rei e Paraná. Neymar se apresenta e tem dia decisivo na seleção brasileira. O atacante Neymar terá uma quarta-feira decisiva na seleção brasileira. O camisa 10 se apresenta à equipe nacional na Granja Comari, em Teresópolis, e assim como todos os convocados, será submetido a uma bateria de exames pelo Departamento Médico da CBF. A avaliação definirá os próximos passos do atacante na preparação para a Copa do Mundo e se ele terá condições de enfrentar o Panamá no próximo domingo às 18h30 no Maracanã. Se precisará finalizar o processo de recuperação nos Estados Unidos antes de voltar a atuar pela seleção nos primeiros compromissos do Mundial, ou até mesmo se corre o risco de ser cortado da Copa do Mundo. Neymar sofreu uma pancada na panturrilha direita no último dia 17 de maio, durante a partida contra o Coritiba, pelo Campeonato Brasileiro. Desde então, porém, as informações envolvendo a situação clínica do jogador têm sido desencontradas. Após a partida diante do Coxa, o técnico Cuca afirmou em entrevista coletiva que o problema não preocupava e classificou a situação apenas como uma pancada, indicando inclusive a possibilidade de utilização do atacante diante do Grêmio no dia 23. Essas e outras informações do esporte você pode ver e rever no nosso site, que é o nirt.com.br. Fiquem agora com a música Cuida Bem Dela, sucesso de Henrique e Juliano.
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0: E vocês ouviram Barreirito com a música Cadeira Amiga. Agora são exatamente 1:32.
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0: vocês ouviram Lourenço e Lourival com a música Mala Amarela. Agora são exatamente 2 horas em ponto.
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0: E vocês ouviram o Igor Ferrari com a música Vício.
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0: Agora são exatamente 2 horas e 17 minutos. E nessa quarta-feira, 27 de maio, em Juramento, está 28 graus Celsius, 10% de chuva, 5 km de vento e 45% de umidade. E o tempo pode variar de 28 a 16 graus. Fiquem agora com a música Agora ou Nunca Mais, sucesso de Amado Batista.

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0: vocês ouviram André e Andrade com a música Estrela de Ouro. Agora são exatamente 2:30.
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0: vocês ouviram Zezé de Camargo e Luciano com a música Menina Veneno.
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0: Homem usa diploma falso para atuar como professor na rede estadual no norte de Minas. Um homem de 39 anos foi indiciado pela Polícia Civil suspeito de utilizar um diploma universitário falso para conquistar e exercer cargo público na rede estadual de ensino em cidades do norte de Minas. O caso foi investigado pela Delegacia de Polícia Civil de Taiobeiras. As investigações começaram depois de informações encaminhadas pelo Ministério Público de Minas Gerais. Depois que a Superintendência Regional de Ensino de Araçuaí identificou inconsistências em um diploma de licenciatura em computação apresentado pelo investigado. De acordo com a Polícia Civil, o homem utilizou um diploma supostamente emitido por uma instituição de ensino superior de Belo Horizonte para assumir vagas como professor de educação básica em escolas vinculadas às superintendências regionais de ensino, em Janaúba. A investigação apontou que ele trabalhou em 4 escolas estaduais entre os anos de 2020 e 2023 nas cidades de Taiobeiras e Salinas. Utilizando o documento para comprovar a formação exigida para exercício da função pública, foi constatado pela polícia que não havia qualquer registro acadêmico válido em nome do suspeito na instituição responsável pela emissão do diploma. Também foram identificadas irregularidades relacionadas à autorização e ao reconhecimento do curso junto ao Ministério da Educação. O homem foi indiciado em tese pelos crimes de falsificação de documento público, uso de documento falso e falsidade material de atestado ou certidão para obtenção de cargo público, previstos no Código Penal. 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

0: E vocês ouviram Bruno e Barreto com a música Nega para encerrar o nosso programa NIRT, Eu e Você. E a Aline já está no nosso estúdio para falarmos da notícia dos famosos de hoje. Boa tarde, Aline.
1: Boa tarde, Gabriele. Boa tarde, pessoal de casa.
0: Então, Aline, Yasmin Brunetti acredita que há ETs disfarçados de humanos na Terra e deixou um comentário dizendo: podem julgar e falar que sou maluca, sou mesmo. Então, Aline, comenta pra gente o que você acha sobre essa notícia.
1: Pois é, Gabriele, como dizia minha avó, né, que a gente ainda vê coisa nessa Terra. Yasmin Brunet dividiu opiniões aí nas redes sociais ao contar aos milhares de seguidores que acredita aí na existência de ETs disfarçados de seres humanos, viu? A modelo afirmou aí que não se importa com quem discorda aí e garantiu que não liga para o julgamento alheio. E você, Gabriele, você acredita aí que existe ETs disfarçados de humanos?
0: Gente, eu não duvido de nada, Ale.
1: Nem eu, viu? Porque a gente acredita em homem, né? Não vai acreditar em ET.
0: Então, pessoal, encerro agora a nossa programação. Fiquem com Deus e até amanhã. Obrigada pela participação e obrigada, Aline.
1: Eu que agradeço, Gabriele. Até amanhã, se Deus quiser.
0: Até amanhã.
2: 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Duas e 59.
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9: Muito boa tarde, meu povo. São exatamente 3h06. Está no ar o programa mais animado da sua tarde, Tarde da Gente. Comigo, Aline Soares, trazendo aí o melhor da música e da informação do Norte de Minas no seu rádio. Um alô especial aí para você que está na sua casa, no seu trabalho, vocês das cidades vizinhas. É um prazer ter a sua companhia. Hoje, dia 27 de maio, né? Quartou, meio caminho aí já foi percorrido para o tão esperado final de semana. E quem abre o nosso Tarde da Gente de hoje é ele, Eduardo Costa, cantando pra gente Esquecer é Nosso Jeito.

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1: Um dia, o cavalo de um camponês caiu num poço. Não chegou a se ferir, mas não podia sair dali por conta própria. Por isso, o animal chorou fortemente durante horas, enquanto o camponês pensava no que fazer. Finalmente, o camponês tomou uma decisão cruel. Concluiu que já que o cavalo estava muito velho e que o poço estava mesmo seco, precisaria ser tapado de alguma forma. Portanto, não valia a pena se esforçar para tirar o cavalo de dentro do poço. Ao contrário, chamou seus vizinhos para ajudá-lo a enterrar vivo o animal. Cada um deles pegou uma pá e começou a jogar terra dentro do poço. O cavalo não tardou a se dar conta de que estavam fazendo com ele e chorou desesperadamente. Porém, para sua surpresa de todos, o cavalo aquietou-se depois de umas quantas pás de terra que levou. O camponês finalmente olhou para o fundo do poço e se surpreendeu com o que viu. A cada pá de terra que caía sobre suas costas, o cavalo a sacudia dando um passo sobre esta mesma terra que caiu ao chão. Assim, em pouco tempo, todos viram como o cavalo conseguiu chegar até a boca do poço, passar por cima da borda e sair dali trolando. A vida vai te jogar muita terra nas costas, principalmente se você já estiver dentro de um poço. O segredo para sair do poço é sacudir a terra que se leva nas costas e dar um passo sobre ela. Cada um de nossos problemas é um degrau que nos conduz para cima. Podemos sair do mais profundos buracos se não nos dermos por vencidos. Use a terra que te jogam para seguir adiante.
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2: Conta da CEMIG fica 5,21% mais cara ainda a partir dessa semana. A Agência Nacional de Energia Elétrica confirmou nesta terça-feira, dia 26 de maio, a autorização para o reajuste tarifal anual de 2026 da CEMIG, depois da liberação realizada nesta mesma tarde. Dessa forma, a conta de luz vai ficar mais cara na maioria das cidades mineiras a partir dessa quinta-feira, dia 28 de maio. Para os consumidores residenciais, a conta de luz deve ficar 5,21% mais cara. Já para quem usa alta tensão, como as indústrias, o aumento é de 9,43%. O efeito médio, né, para os consumidores é de 6,5%. O reajuste tarifário foi impactado aí pelos custos com transmissão e aquisição de energia, além do pagamento dos componentes financeiros referentes ao ciclo tarifário vigente e ao anterior. A CEMIG está presente em 774 municípios e atende cerca de 9,8 milhões de unidades consumidoras aí no estado de Minas Gerais. A FIENG, Federação das Indústrias no Estado de Minas Gerais, emitiu nota manifestando preocupação com o reajuste tarifário anual aprovado pelo ANEEL para os consumidores atendidos aí pela CEMIG. Na avaliação da entidade, o impacto é ainda mais preocupante para o setor industrial, diante do aumento de 9,43% nas tarifas de alta tensão. 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

0: Gina e Geno, encerrando nosso primeiro bloco de hoje, cantou pra gente Macaco Velho. Bora faturar e daqui a pouquinho a gente volta. São exatamente 3h32.
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0: E já estamos de volta com mais um bloco do nosso Tarde da Gente. São exatamente 3h37. O próximo sucesso, é claro que é pra ele, né? Meu amigo Geraldão, que tá na escuta. Quem canta agora pra gente é Leandro e Leonardo cantando Temporal de Amor. Essa aqui é de arrastar o chifre no asfalto, igualzinho ele gosta, viu?

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3: E chega a hora do nosso quadro Canta Norte de Minas. E quem canta agora pra gente é a nossa conterrânea Jane Lopes, cantando pra gente Filme Triste.

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3: Neymar se apresenta e tem dia decisivo na seleção brasileira. O atacante Neymar terá uma quarta-feira decisiva aí na seleção brasileira. O camisa 10 se apresenta à equipe nacional na Granja Comari, em Teresópolis, e assim como todos os convocados, será submetido aí a uma bateria de exames pelo departamento médico da CBF. A avaliação definirá aí os próximos passos do atacante na preparação aí para a Copa do Mundo e se ele terá condições de enfrentar o Panamá aí no próximo domingo, às 18h30 no Maracanã, ou se precisará aí finalizar os processos de recuperação nos Estados Unidos antes de voltar a atuar pela seleção nos primeiros compromissos do Mundial, ou até mesmo se corre o risco aí de ser cortado da Copa do Mundo. 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

0: Mato Grosso e Matias cantou pra gente Retrato de Mãe. Sucesso aí que encerra mais um bloco do nosso Tarde da Gente. Bora faturar, que depois do comercial aí teremos as notícias quentinhas dos famosos. São exatamente 4:03.
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0: Já estamos de volta com mais um bloco do nosso Tarde da Gente. São exatamente 4h09 e chegou a hora de saber de tudo o que acontece no mundo dos famosos. Então, bora soltar nossa vinheta, porque chegou a hora do nosso Aqui Pra Nós.
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0: E bora lá para nossa primeira notícia de hoje. A Yasmin Brunet acredita que há ETs disfarçados de humanos na Terra. Como minha avó dizia, viu, que eu ainda ia ver coisa. Yasmin Brunet dividiu opiniões aí nas redes sociais ao contar aos milhares de seguidores que acredita na existência de ETs disfarçados de seres humanos na Terra. A modelo afirmou, né, que não se importa com quem discorda dela e garantiu que não liga para o julgamento alheio. Pois é, pessoal, a modelo aí, Yasmin Brunet, garantiu que existe ETs aí disfarçados de humanos aqui na Terra, viu? E que ele vive aqui entre nós. Na minha opinião, não dá pra duvidar de nada ultimamente, viu? E também a gente acredita em homem, né, gente? O que que é que seria acreditar em um ET também? É, gente, é tanta coisa nessa Terra, viu? Que a gente tem que rir pra não endoidar. Então, bora ouvir agora Dimas e seus teclados cantando pra gente. Vamos, ET! E na próxima, Jorge Mateus cantando Fogueira.
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1: E bora lá para nossa última notícia de hoje. Castelo de José Rico pode virar Museu Sertanejo em São Paulo após decreto. O castelo do cantor sertanejo José Rico, né, que fazia dupla com o Milionário e morreu em 2015, pode ser transformado em um museu dedicado à música sertaneja em Limeira. A mansão de mais de 100 quartos foi declarada aí de utilidade pública por meio de um decreto municipal assinado aí nessa terça-feira, medida que representa o primeiro passo do projeto. O imóvel fica em uma estrada municipal perto da rodovia Anhanguera e ocupa aí área total de 48 mil metros quadrados, avaliado em cerca de 15 milhões. A propriedade pertence ao espólio de José Rico Alves dos Santos. O cantor morreu aí aos 68 anos, sem ver o castelo concluído, mesmo após 24 anos de obras. Pois é, pessoal, o castelo do eterno cantor José Rico, né, deverá virar aí um museu sertanejo. O cantor possui o castelo possui mais aí de 100 quartos e é avaliado em 15 milhões de reais. O castelo, né, se encontra inacabado e pelas fotos dá pra ver aí que está cheio de mato, parece um castelo fantasma, viu, gente? Tomara que eles façam aí um bom uso do local. Esse castelo, inclusive, era um dos sonhos aí do José Rico, viu? Não é à toa que o sobrenome dele tem Rico, porque o homem tinha dinheiro demais, né? Tem até hoje. Então, bora ouvir agora Milionários José Rico cantando pra gente Duas Camisas e, na sequência, Canarinho do Peito Amarelo.
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0: Milionário José Rico cantou pra gente Canarinho do Peito Amarelo, sucesso aí que encerra a nossa notícia dos famosos de hoje. E agora vamos falar com ele diretamente de Belo Horizonte. Boa tarde, Roberto Luiz.
1: Muito boa tarde para você também, Aline. Boa tarde para você, boa tarde para todos os amigos ouvintes do programa Tarde da Gente da Rádio Nite FM. Tudo bem com você, Aline?
0: Tudo bem, Roberto. E com você, como é que está?
1: Eu também estou bem. Afinal de contas, estamos aí na quarta-feira, metade do caminho até o próximo final de semana. Já foi percorrido, né?
0: Isso mesmo, Roberto. E o clima por aí, como é que está?
1: Ó, de madrugada e ao amanhecer tá bem frio, viu? A mínima registrada de madrugada ao amanhecer foi de 15 graus. A máxima prevista para hoje, agora que estamos nela, 26, porque ficamos em grande parte da tarde com 27 graus. Agora estamos com 26, com sensação de 26. O vento tá a 3 km por hora e a umidade relativa do ar em 48%.
0: Por aqui, Roberto, está fazendo 27 graus com sensação de 26. A umidade do ar está 43% e vento 6 km por hora. Nossa máxima aí é de 28 e a mínima de 16.
1: Deixa eu ver aqui qual vai ser a mínima de novo nessa madrugada. 15 graus novamente, viu?
0: E por aqui está marcando quinta e sexta-feira o tempo todo nublado, viu? O dia inteiro aí vai passar nublado na quinta e na sexta.
1: Ah, tá. Aqui hoje está muito parecido com ontem. Tivemos sol, até muito sol, sol quente pela manhã e até no meio da tarde. Agora no meio da tarde começa a ficar parcialmente nublado.
0: Por aqui do mesmo jeito.
1: E eu estou vendo aqui que para o fim de semana vai fazer frio. A máxima no sábado não vai passar de 23 com a mínima de 14. Domingo também a máxima não vai passar de 23 com a mínima de 15.
0: Por aqui está marcando 26 e 17, no sábado e no domingo, Roberto.
1: E eu estou vendo aqui na próxima semana, segunda e terça, 24, máxima. Na terça, na quarta que vem, 22. Na quinta que vem, 21. E na sexta que vem, 20.
0: Nossa, tá baixando demais, né?
1: Exatamente. Já é o outono com cara do inverno que vem aí, né?
0: Isso mesmo.
1: Vamos então para o nosso boletim dessa quarta-feira, meio da semana?
0: Vamos lá.
1: Transformar a água da chuva, que muitas vezes causa prejuízos no campo, em reserva hídrica para o período da seca. Esse é o objetivo do projeto Vitrines de Barraginhas, lançado pela Assembleia Legislativa de Minas e entidades parceiras. A reportagem é da Graziele Mendes.
2: A proposta é implantar pequenas bacias escavadas no solo para reter a água da chuva e fazer com que ela infiltre na terra, ajudando a recuperar nascentes, reduzir a erosão e melhorar a disponibilidade hídrica em regiões rurais. Além das barragens, estão previstas ações de conservação de água e solo, como terraceamento, adequação de estradas rurais e cercamento de nascentes e matas ciliares. Segundo o engenheiro agrônomo da Embrapa, Luciano Cordoval, que idealizou esse modelo de barraginhas, a tecnologia é simples, de baixo custo, mas de grande impacto.
3: Enxurrada zero. O que é uma enchente? A enchente é a soma de todas as enxurradas, de todas as fazendas, de todas as propriedades. Se você faz em todas as enxurradas, no nascedouro dela, você faz uma barragem, você matou o problema.
2: As primeiras vitrines vão ser implantadas em Mirabela, no norte de Minas, Periquito, no Vale do Rio Doce, Virgem da Lapa, no Vale do Jequitinhonha. Para o prefeito de Virgem da Lapa, Jim Passarinho, é a oportunidade de uma solução permanente para uma região que enfrenta históricos problemas de escassez hídrica.
3: Só quem vive no semiárido, que tem apenas 2 meses de chuva, 10 meses de seca, sabe o que é a falta d'água.
2: A expectativa é que as áreas escolhidas para abrigar as primeiras barraginhas funcionem como modelos para produtores rurais, prefeituras e gestores replicarem a técnica. O presidente da Assembleia Legislativa, deputado Fabio Leite, lembrou que a iniciativa é fruto de meses de debates realizados num seminário promovido pelo Parlamento Estadual pelo interior do Estado. O evento resultou num plano de enfrentamento à crise climática que, com as barraginhas, começa a sair do papel. O presidente da LMG afirmou que o objetivo é mudar a realidade do Estado.
3: Para que a gente, quem sabe, num futuro muito próximo, possa se ver livre dos
1: canais pipas, de poços artesianos. A ideia nossa é que outros prefeitos, que outros produtores, que outras entidades possam entender e conhecer o projeto Barraginhas e possam ser, replicar na sociedade, nos seus municípios, para que a gente consiga ampliar esse projeto como um todo.
2: O investimento previsto é de cerca de R$300 mil por vitrine, com recursos do Programa Estadual de Conversão de Multas Ambientais. O projeto também prevê cursos, visitas e capacitação de produtores rurais e gestores.
1: São parceiros da Assembleia Legislativa, o Governo do Estado de Minas Gerais, a Embrapa, a Emater e a FAENG, e a Associação Mineira de Municípios. Da Assembleia Legislativa do Estado de Minas Gerais, em Belo Horizonte, Roberto Luiz, desejando a você, Aline, e a todos os amigos ouvintes do programa Tarde da Gente, da Rádio NIT FM, uma excelente tarde e noite de quarta-feira. Um grande abraço e até amanhã.
0: Muito obrigada, Roberto Luiz. Um abraço para você também. Até amanhã, se Deus quiser. Tchau, tchau.
1: Até lá. Tchau, tchau.
0: São exatamente 4h31.
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agradecer esse grande talento da música sertaneja, que aceitou o convite para cantar com a gente. Obrigado, Barreirito, o cantor das andorinhas. E vamos lá, irmão.

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2: Boa, boys.

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2: Vamos conferir agora como anda o clima aqui no norte de Minas. Aqui no norte de Minas está fazendo 28 graus, a previsão de chuva no momento é de 10%, a umidade do ar está 43% e vento 3 km por hora. O clima aqui no norte de Minas é nublado, a máxima é de 29 graus e a mínima é de 16.
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2: E chega agora do nosso quadro Canta Norte de Minas. E quem canta agora pra gente é ele, natural lá de São Francisco, Edmilson Batista. Canta agora pra gente, Luana.

0: A galera massa daqui de Minas Gerais, Edmilson Batista, ao vivo. Vamos lá. Eu vou chamar aqui aquele menino de camisa cor de abroba ali, ó. Ele ainda sai já. Já sai aqui com a bailarina. A bailarina tá solteira, tá fogosa. Já eu te chamo, meu amigo. Calma aí.
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3: 5 horas.
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6: Já estamos de volta com mais um bloco do nosso Tarde da Gente. O clima esfriou aqui na cidade de Juramento, eu já tô sentindo frio, viu? Ainda bem que eu trouxe minha blusinha de frio ali. E quem canta agora pra gente é Léo Magalhães cantando o réu, sucesso aí que vale pra minha amiga Fia lá do bairro Santa Laura. São exatamente 5 e 6.

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2: Pessoal, chegou a hora do nosso quadro Almanac da Nirt. Vamos saber aí tudo o que aconteceu na data de hoje. Hoje, dia 27 de maio, celebra-se aí o Dia Nacional da Mata Atlântica e o Dia do Serviço de Saúde. Agora vamos conferir alguns fatos históricos que aconteceram na data de hoje. César Pedro o Grande fundou a cidade de São Petersburgo, na Rússia. O edifício Schiller, um dos maiores ícones arquitetônicos de Nova York, foi aberto ao público. O navio de guerra alemã foi afundado no Atlântico Norte durante a Segunda Guerra Mundial. E Barack Obama tornou-se o primeiro presidente dos Estados Unidos a visitar o Memorial de Hiroshima, no Japão. Pois é, pessoal, esse aí foi o nosso quadro Almanac da NIRT de hoje.
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0: O rei Roberto Carlos encerrou mais um bloco do nosso Tarde da Gente. Bora faturar e daqui a pouquinho a gente volta. São exatamente 5:30.
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0: O Filé do Brega canta agora pra gente, pra você. São exatamente 5h36.

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2: Homem usa diploma falso para atuar como professor na rede estadual do norte de Minas. Um homem de 39 anos foi indiciado pela Polícia Civil suspeito de utilizar um diploma universitário falso para conquistar e exercer cargos públicos na rede estadual de ensino em cidades do norte de Minas. O caso foi investigado pela Delegacia de Polícia Civil de Taiobeiras. As investigações começaram depois de informações encaminhadas pelo Ministério Público de Minas Gerais, depois que a Superintendência Regional de Ensino de Araçuaí identificou inconsistências em um diploma de licenciatura em computação apresentado pelo investigado. De acordo com a Polícia Civil, o homem utilizou um diploma supostamente emitido por um Instituto de Ensino Superior de Belo Horizonte para assumir vagas como professor de educação básica em escolas vinculadas às superintendências regionais de ensino de Araçuaí e Janaúba. A investigação apontou que ele trabalhou em 4 escolas estaduais entre os anos de 2020 e 2023, na cidade de Taiobeiras e Salinas, utilizando o documento para comprovar a formação exigida para o exercício da função pública. Foi constatado também pela polícia que não havia qualquer registro acadêmico válido em nome do suspeito na instituição responsável pela emissão do diploma. O homem foi indiciado em tese pelos crimes de falsificação do documento público, uso de documento falso e falsidade material aí de atestado ou certidão para obtenção de cargo público previsto no Código Penal. O delegado responsável pelo caso, Thiago Cavalcante, destacou que o uso de documentos falsificados compromete aí a credibilidade da instituição pública e o mecanismo legítimo de acesso aos cargos públicos. 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

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Sufoco serenamente a dor pungente que dilacera minha alma. Com os olhos chorosos e o coração em pedaços, ainda encontro forças para suportar esta sublime renúncia.

Encerrando o nosso Tarde da Gente de hoje, Chico Rei Paraná cantou pra gente Você Não Sabe Amar. Pois é, pessoal, o nosso Tarde da Gente tá chegando ao fim, mas daqui a pouco tem painel aqui na NIT, viu? Continuem aí.

0: São exatamente 6:01.
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7: Muito boa noite, meus amores. No ar, mais um painel comigo, Aline Soares, trazendo aí o melhor da música e da informação do Norte de Minas no seu rádio. São exatamente 6:08 e quem abre nosso painel de hoje é ele, Soró Silva, cantando pra gente Vaqueirinha da Hora.

0: Regina Fernandes. Meu Deus, meu Deus, é tanta coisa.
1: Uma mulher de 41 anos, vítima de uma tentativa de feminicídio, foi encontrada com vida na região da Serra do Rola Moça, em Belo Horizonte, ontem, terça-feira, dia 26 de maio, em uma ação conjunta da Polícia Militar e do Corpo de Bombeiros. Essas e outras notícias você pode ver e rever em nosso site, nirt.com.br.

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0: Adeus, filha.
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Um depósito de materiais de construção pegou fogo na noite de ontem, terça-feira, dia 26 de maio, no bairro Nossa Senhora Aparecida, em Pirapora, no norte de Minas. Essas e outras notícias você pode ver e rever em nosso site nirt.com.br.

ampliação da estrutura da mini fazenda da 52ª Expo Montes 2026 permitiu a abertura de novas vagas para visitação escolar. Essas e outras notícias você pode ver e rever em nosso site nirt.com.br.

0: Zé Ramalho encerrou o nosso primeiro bloco de hoje. São exatamente 6:30.
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0: Raquel dos Teclados canta agora pra gente Volta Vida. São exatamente 6:34.

0: Agência Nacional de Energia Elétrica confirmou ontem, terça-feira, dia 26 de maio, a autorização para o reajuste tarifal anual de 2026 da CEMIG, depois da deliberação realizada nessa mesma semana. Dessa forma, a conta de luz vai ficar mais cara na maioria das cidades mineiras a partir dessa quinta-feira, dia 28 de maio. Essas e outras notícias você pode ver e rever em nosso site nirt.com.br.
1: Vem! Vem na seduzência, senhora!

A diarista Ana Cláudia Rodrigues da Silva de Souza, de 41 anos, é encontrada viva depois de ser jogada em um penhasco na Serra do Rola Moça, na região metropolitana de Belo Horizonte, já havia recorrido às autoridades para tentar se proteger do ex-companheiro. Essas e outras notícias você pode ver e rever em nosso site, nirt.com.br.

0: Deus, cada um gritar. Isso, meu amigo. Muito obrigado.
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Um homem de 39 anos foi indiciado pela Polícia Civil, suspeito de utilizar um diploma universitário falso para conquistar e exercer cargos públicos na rede estadual de ensino em cidades no norte de Minas. Essas e outras informações você pode ver e rever em nosso site, nist.com.br.

Encerrando a nossa programação de hoje, Vitor Fernandes cantou pra gente Vou Te Amar. Pois é, pessoal, nossa programação chegou ao fim. Até amanhã, se Deus quiser. Fiquem agora com a Voz do Brasil. Música.

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5: 8 e 43.
6: Estamos de volta com o Lua de Mel, trazendo as melhores canções para vocês.

Ouvimos Baltazar cantando Orglas e bora seguindo com mais lindas canções aqui no Lua de Mel. Ouça agora sucesso com Beyoncé, Halo.